Jesus um dia prometeu voltar. Prometeu o céu, a vida eterna a quem o buscar. Mas para estar lá é preciso preparo. Você está pronto para com ele encontrar? Ele não vai tardar. Breve, muito, muito breve, ele vai voltar. Agora, amigo, é hora de decisão. Você e eu devemos nos preparar. Ah, Senhor, queremos tocá-lo, senti-lo, vê-lo no lar.

Senhor, eu te peço que o Senhor nos mostre, ó Deus, nesta hora, onde nós estaríamos, meu Deus. Onde nós estaríamos se não fosse, Senhor? Te agradecemos, meu Deus.

Mas como está escrito, nem olhos viram, nem ouvidos ouviram, nem jamais penetrou em coração humano o que Deus tem preparado para aqueles que o amam. Mas Deus nulo revelou pelo Espírito, porque o Espírito a todas as coisas sonda, até mesmo as profundezas de Deus. Porque qual dos homens sabe as coisas do homem, senão seu próprio Espírito que nele está? Assim também, as coisas de Deus ninguém as conhece, senão o Espírito de Deus. Ora, nós não temos recebido o Espírito do mundo, e sim o Espírito que vem de Deus, para que conheçamos o que por Deus nos foi dado gratuitamente. 1 Coríntios 2, 9 a 12.

és fiel em todo o tempo.

vale mais ter um bom nome do que muitas riquezas, e o ser estimado é melhor do que a riqueza e o ouro. O rico e o pobre se encontram, a todos o Senhor os fez. O prudente prevê o mal e esconde-se, mas os simples passam e acabam pagando. O galardão da humildade e o temor do Senhor são riquezas, honra e vida. Espinhos e laços há no caminho do perverso. O que guarda a sua alma retira-se para longe dele. Educa a criança no caminho que deve andar, e até quando envelhecer não se desviará dele. Provérbios 22, versículo 1 a 6.

Sabe aquele dia em que você para pra pensar e de repente se dá conta do tamanho da sua vitória, de estar onde está? Esse dia chegou pra mim.

Estas coisas diz aquele que conserva na mão direita as sete estrelas e que anda no meio dos sete candeeiros de ouro. Conheço as tuas obras, assim o teu labor, como a tua perseverança e que não podes suportar homens maus, e que puseste à prova os que a si mesmo se declaram apóstolos e não são, e os achaste mentirosos. E tens perseverança e suportaste provas por causa do meu nome, e não te deixaste esmorecer. Tenho, porém, contra ti que abandonaste o teu primeiro amor. Lembra-te, pois, de onde caíste. Arrepende-te e volta à prática das primeiras obras. E se não venho a ti e moverei do seu lugar o teu candeeiro, caso não te arrependas. Tem, contudo, a teu favor que odeias as obras dos nicolaítas, aos quais eu também odeio. Quem tem ouvidos, ouça o que o Espírito diz às igrejas. Ao vencedor, dar-lhe-ei que se alimente da árvore da vida, que se encontra no paraíso de Deus. Apocalipse 2, de 1 a 7.

andar contigo, Pai. Falar contigo, Senhor. Receber o Teu Santo Espírito em nossas vidas. Receber a Tua chuva serôdia, Senhor, que o Senhor já está derramando.

Eu sou o gigante Golias. Ninguém poderá me deter. Rei Saul, seu ridículo! Manda os teus campeões para lutar comigo! Acaso vosso Deus não vos protegerá? Vamos! Vocês não são de nada!

Vamos, vai lá. Coisa linda de Deus. Glória a Deus. Você acredita nisso? Então cante mais forte. Se eu aprendi. O céu é quem? E onde ele estiver? O céu será onde?

O meu coração se regozija no Senhor. A minha força está exaltada no Senhor. A minha boca se ri dos meus inimigos, porquanto me alegro na tua salvação. Não há santo como o Senhor, porque não há outro além de ti. E rocha não há nenhuma como o nosso Deus. Não multipliqueis palavras de orgulho, nem saiam coisas arrogantes da vossa boca, porque o Senhor é o Deus de sabedoria e pesa todos os feitos na balança. O arco dos fortes é quebrado, porém os débeis, cingidos de força. 1 Samuel, capítulo 2, de 1 a 4.

que pudesse impedir o nascer do sol e a esperança. E não há problema que possa impedir as mãos de Jesus pra me ajudar. Nunca houve noite que pudesse impedir o nascer do sol e a esperança. E não há problema que possa impedir.

0: Deus é o nosso refúgio e fortaleza, socorro bem presente na angústia. Portanto, não temeremos, ainda que a terra se mude e ainda que os montes se transportem para o meio dos mares, ainda que as águas rujam e se perturbem, ainda que os montes se abalem pela sua braveza. Há um rio cujas correntes alegrarão a cidade de Deus, o santuário das moradas do Altíssimo. Deus está no meio dela, não se abalará Deus, ajudará já ao romper da manhã. Os gentios se esbravenceram, os reinos se moveram, ele levantou a sua voz e a terra se derreteu. Salmo 46, versículo 1 a 6.
1: Um dos hinos que fala muito ao nosso coração, não é só porque é um hino antigo, porque eu creio que todos aqueles hinos que foram inspirados por Deus, o tempo não envelhece. Eu convido você a cantar esse hino, que é uma bênção, é uma certeza que eu e você nós podemos ter, que Cristo em toda e qualquer situação, Ele estende a sua mão para nos ajudar.

louvado seja esse Deus, porque Ele desceu até essa terra, sujou seus pés na areia desse mundo e veio aqui para nos salvar, ser o nosso Redentor. Vamos louvar o Seu nome mais uma vez.

0: não sei o que seria de minha vida sem irmãos e irmãs.
1: Eu olho aqui os rostos
0: e reconheço a muitos. E eu não sei o que eu faria, o que seria da minha vida e ministério, se não fosse as pessoas. E a prioridade de um ministério deve ser esta, irmãos: as vidas, os irmãos, os amigos, as pessoas que você vai caminhando pela vida fora. Louvo a Deus pela vida do João Batista, nosso maestro. Eu queria que os irmãos dessem uma salva de palmas para ele. Irmãos, o Batista toca comigo há 35 anos. Aquele solo do Ensina-me foi ele que fez. E nós dissemos para ele: Batista, você vai fazer de novo no DVD, viu? Já se passaram 20 anos que nós gravamos esse disco, mas você fez o solo, e eu louvo a Deus por você, por cada um desses músicos. Ali tem o Daniel, lá tem outro Daniel na percussão. Ali tem o Gilberto, o Giba, o Alexandre, Vieira. Tem o Simon, lá tem o Samuel, querido, que começou a ministrar do meu ladinho. Quando o pai dele deu um tecladinho bem pequenininho para ele, ele ficava do meu lado do piano tocando. E hoje ele continua do meu lado. Obrigado, Samuel. O Beck, Eduardo Flor, Carmélia, Adelei, que são os Becks do nosso ministério. E todo esse coral reunido aqui, eu quero louvar a Deus. Eu não sei o que seria da minha vida sem irmãos e irmãs.

Aleluia! Deus tem um chamado para cada um de nós, para viver a cada dia, rompendo em fé. Aleluia! Levanta tua voz conosco agora e canta, querido. Cada vez que a minha fé é provada, tu me dás a chance de crescer um pouco mais. Aleluia! Cante ao Senhor nesse momento.

esse é o teu tempo, tempo do Senhor levantar uma nova geração, geração que está vencendo os seus limites,

Pois tenho guardado os caminhos do Senhor e não me apartei perversamente do meu Deus. Porque todos os seus juízos me estão presentes e dos seus estatutos não me desviei. Também fui inculpável para com ele e me guardei da iniquidade. Daí retribuiu-me o Senhor, segundo a minha justiça, segundo a minha pureza, diante dos seus olhos. Para com o benigno, benigno te mostras. Com o íntegro, também íntegro. Com o puro, puro te mostras. Com o perverso, inflexível. Tu salvas o povo humilde, mas com um lance de vista abates os altivos. Tu, Senhor, és a minha lâmpada. O Senhor derrama luz nas minhas trevas, pois contigo desbarato um exército. Com meu Deus salto muralhas. O caminho de Deus é perfeito. A palavra do Senhor é provada. Ele é escudo para todos os que nele se refugiam. Pois quem é Deus, senão o Senhor? E quem é o rochedo, senão o nosso Deus? Deus é minha fortaleza e a minha força. E Ele perfeitamente desembaraça o meu caminho. Ele deu aos meus pés a ligeireza das corças e me firmou nas minhas alturas. Segundo a Samuel 22, de 22 a 34.

porque não faço o bem que quero, mas o mal que não quero, esse faço. Mas se eu faço o que não quero, já não sou eu quem o faz, e sim o pecado que habita em mim. Então, ao querer fazer o bem, encontro a lei de que o mal reside em mim. Porque a inclinação da carne é morte, mas a inclinação do espírito é vida e paz. Porque se viverdes segundo a carne, caminhais para a morte, mas se pelo espírito mortificardes os feitos do corpo, certamente vivereis. Pois todos os que são guiados pelo Espírito de Deus são filhos de Deus. Romanos, capítulo 7, versículo 19 e 21, capítulo 8, versículo 6, 13 e 14.

Jerusalém, lugar de beleza e esplendor, onde sua alegria, filho, nunca terá fim. Viveremos eternamente juntos. Por isso, sê forte e corajoso, porque eu, o Senhor teu Deus, sou contigo.

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Bom dia aqui, Rádio Paulista Online. E você aí ouvindo a Rádio Paulista, obrigado, viu? De maneira que a lei nos serviu de aio para nos conduzir a Cristo, a fim de que fôssemos justificados por fé. Na Bíblia, no Novo Testamento, para quem não sabe, no livro de Gálatas, capítulo 3, versículo 24, nós encontramos, né? De maneira que a lei nos serviu de aio para nos conduzir a Cristo, a fim de que fôssemos justificados por fé. Deus sabia que era impossível guardar a lei quando a deu ao homem. Muitos, então, não entendem por que ele deu a lei se sabia que os homens, né, não tinham condições de guardá-la. A Bíblia nos ensina que a lei nos foi dada como um espelho. Olho para ela e vejo, ou melhor, eu olho para ela e vejo a minha condição espiritual. Vejo como estou distante de Deus e isso me leva a buscar perdão aos pés da cruz de Cristo. A Bíblia também nos ensina que foi por isso que Jesus veio a esta terra, para redimir aqueles que estavam debaixo da lei. O homem não podia guardá-la, ele estava condenado por ela. Tá? Então, mais uma vez, para você entender, Gálatas capítulo 3, versículo 24. De maneira que a lei nos serviu de aio para nos conduzir a Cristo, a fim de que fôssemos justificados por fé. Deus, então, sabia, né? Deus sabia que era impossível guardar a lei quando a deu ao homem. Muitos, então, não entendem por que ele deu a lei se sabia que o homem não tinha condição de guardá-la. A Bíblia nos ensina que a lei nos foi dada como um espelho, tá? Olho para ela e vejo a minha condição espiritual. Vejo como estou distante de Deus e isso me leva a buscar perdão aos pés da cruz de Cristo. A Bíblia também nos ensina que foi por isso que Jesus veio a esta terra para redimir aqueles que estavam debaixo da lei. O homem não podia guardá-la. Ele estava condenado por ela. Como eu preciso que tu me guies. Senhor, ensina-me a estar sempre atento à tua liderança. Em nome de Jesus Cristo. Amém. Bom dia aqui, Rádio Paulista Online.

5. Oração da manhã. Escuta, Senhor, as minhas palavras e ouve os meus gemidos. Ouve meu grito de socorro, ó meu Rei e meu Deus. A Ti eu suplico, cheio de esperança. Atende, Senhor, de manhã a minha voz. Quando o sol nasce, eu faço a minha oração todos os dias e espero a Tua resposta. Tu, ó Deus, não toleras o mal e também não permites a maldade diante de Ti, nem suportas a presença dos arrogantes. Sim, ó Deus, Tu destróis os malfeitores e mentirosos e acabas com os falsos e violentos. No entanto, por causa do Teu imenso amor, eu posso entrar na Tua casa e Te adorar no Teu santo templo, me ajoelhando com respeito diante de Ti. Ó Deus, ajuda-me a fazer a Tua vontade e guia-me no caminho da Tua justiça. Que meus inimigos vejam que Tu estás comigo. Na Sua boca não há sinceridade, só pensam em destruir. Mentem e enganam o tempo todo, sem parar, fazendo constantes ameaças de violência e morte. Condena e destrói, ó Deus, os seus planos, que eles provoquem sua própria desgraça. Expulsa todos eles, ó Deus, da Tua presença, porque são muito maus e se revoltam contra Ti. Alegrem-se os que em Ti buscam refúgio e cantem para sempre de alegria. Tu, Senhor, abençoas todos aqueles que vivem na honestidade. Os que Te amam são felizes, porque Tua bondade os protege como um escudo.

Não vos prendais a um jugo desigual com os infiéis. Porque a sociedade tem justiça com a injustiça? E que comunhão tem a luz com as trevas? E que concórdia há entre Cristo e Belial? Ou que parte tem o fiel com o infiel? E que consenso tem o templo de Deus com os ídolos? Porque vós sois o templo de Deus vivente, como Deus disse: nele habitarei e entre eles andarei, e eu serei o seu Deus e eles serão o meu povo. Por isso, sai do meio deles e apartai-vos, diz o Senhor, e não toqueis nada imundo, e eu vos receberei, e eu serei para vós pai, e vós sereis para mim filhos e filhas, diz o Senhor Todo-Poderoso. 2 Coríntios 6, versículo 14 a 18.

Mas vós, irmãos, não estáis em trevas, para que esse dia, como ladrão, vos apanhe de surpresa. Porquanto vós todos sois filhos da luz e filhos do dia. Nós não somos da noite nem das trevas. Assim, pois, não durmamos como os demais. Pelo contrário, vigiemos e sejamos sóbrios. Ora, os que dormem, dormem de noite, e os que se embriagam, é de noite que se embriagam. Nós, porém, que somos do dia, sejamos sóbrios, revestindo-nos da couraça da fé e do amor, e tomando como capacete a esperança da salvação. Porque Deus não nos destinou para a ira, mas para alcançar a salvação mediante nosso Senhor Jesus Cristo, que morreu por nós, para que quer vigiemos, quer durmamos, vivamos em união com Ele. Consolai-vos, pois, uns aos outros e edificai-vos reciprocamente, como também estáis fazendo. Tessalonicenses 5, versículos 4 a 11.

Bom dia, na Bíblia está o livro de Efésios, capítulo 6, versículo 7, servindo de boa vontade como ao Senhor, servindo de boa vontade como ao Senhor, tá? A Bíblia, leia a Bíblia, você precisa dela para viver uma vida regrada e verdadeira. Você precisa da Bíblia para viver uma vida regrada, né, e verdadeira. Um verdadeiro sacramento não é um simples credo, ordenança ou ritual, mas uma vida de serviço a Deus e à humanidade. A oração mais eficaz é aquela feita através de mãos que curam e abençoa. É feita através de mãos que curam e abençoam. A forma mais sublime de adoração é o serviço cristão altruísta. A forma mais suprema de adoração é o som dos pés. É o som dos pés consagrados que buscam os perdidos e desamparados. Se não aplicarmos nossa fé de uma maneira prática nos dias atuais, ela jamais permanecerá diante do que está por vir. Os fariseus eram mestres em aparecer, mas inúteis em servir. Veja você, os fariseus eram mestres em aparecer, mas inúteis em servir. O que precisamos é de menos palavras e mais obras de caridade, menos debate e mais compaixão, menos repetição do nosso credo e mais misericórdia, tá? Entendeu a mensagem? Tá? Como o Senhor Jesus fazia? Lembra? Lembra o que o Senhor fazia? Todos que vierem a mim, eu jamais o lançarei fora. Todos, em todos os sentidos, ele fazia, ele acontecia, ele ajudava, ele trabalhava, ele mostrava como é que devemos fazer. E nós? Como faremos? Como vamos fazer? Onde começar? E também entender tudo direitinho o que o nosso Deus deseja de cada um de nós. Bom dia! Conversas constantes abafam os gritos de socorro. E eu sou o culpado por isso. Senhor, quero adorar-te em tudo que faço. Que a tua misericórdia esteja em minhas mãos quando eu estendê-las, Senhor. Quando eu estendê-las, Senhor. Entendeu a mensagem? Entendeu? Buscou? Efésios capítulo 6, versículo 7, no Novo Testamento diz: servindo de boa vontade, como ao Senhor. Entendeu? Em frente, em cada música, sempre tem uma mensagem para o meu, para o seu coração.

Eita, Nelson Ned, né, Nelson Ned? Já está com o Senhor, com certeza. Agora, preste atenção nesta mensagem. Essa daqui é para mim, é para você, é para todos nós, com certeza. E está lá no livro de 1 João, capítulo 3, versículo 18. Filhinhos, olha como ele chamava a cada um de nós. Filhinhos, não amemos de palavra, nem de língua, mas de fato e de verdade. Filhinhos, não amemos de palavra, nem de língua, mas de fato e de verdade. A Bíblia afirma que quem segue a Jesus deve amar o seu semelhante como Deus nos amou quando enviou o seu filho para morrer na cruz. Essa primeira parte eu vou repetir, para que fique bem claro no seu coração. A Bíblia afirma que quem segue a Jesus deve amar seu semelhante como Deus nos amou quando enviou seu filho para morrer na cruz. Também vemos nas Escrituras o que o amor sobrenatural de Deus foi derramado em nosso coração pelo Espírito Santo quando o Senhor veio a este mundo. A maior demonstração de que somos cristãos é quando amamos uns aos outros, tá? A maior demonstração de que somos cristãos é quando amamos uns aos outros. Por que não fazermos um esforço a mais para sermos amigos de alguém cuja cor da pele é diferente da nossa? O amor tem mais poder de resolver problemas do que qualquer outra coisa. Repito, o amor tem mais poder de resolver problemas do que qualquer outra coisa. De todos os dons que Deus concede a seus filhos, o amor é o maior deles. De todos os dons que Deus concede a seus filhos, o amor é o maior deles. De todos os frutos do Espírito, o amor é o primeiro. Entendeu a mensagem? De todos os frutos do Espírito, o amor é o primeiro. Jesus amado, Senhor, ensina-me o verdadeiro amor. O meu geralmente é muito superficial. Vamos em frente? Bom dia! Bom dia aqui, Rádio Paulista Online. É uma alegria, uma satisfação ter você aqui ouvindo este novo som, Rádio Paulista Online, né? E às 10 da manhã, o pastor Ricardo Aracaki, titular da Primeira Igreja Batista do Brás, estará trazendo mais uma mensagem para o meu, para o seu coração. Ao ouvir a mensagem, você não deve ficar, né, o mesmo. Você deve prestar atenção na mensagem. E aquilo que você não tem, aquilo que você não conhece e que você ouviu que é preciso fazer, né, para ter uma vida vitoriosa em Cristo Jesus, fazê-la, né? Fazer acontecer nesse mundo, faça a diferença nesse mundo, meu irmão, minha irmã, faça a diferença neste mundo, você pode, eu posso. Enquanto nós estamos aqui, nós temos essa prerrogativa, né? Ah, se temos, nós vamos em frente com muito gosto, com muito prazer. 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

Muito bom, muito bem, a Rádio É Paulista. É uma alegria, uma satisfação ter você aqui ouvindo este novo som, a Rádio Paulista Online. E eu quero dizer a você, você, meu irmão, está aí ouvindo a Rádio Paulista. É muito bom, viu? É muito bom ter você aqui ouvindo o que é de melhor, né, para a sua vida, tá? É muito bom. Agora são 8 horas e 41 minutos, às 10 da manhã, o pastor Ricardo Aracaki, titular da Primeira Igreja Batista do Brás, vai trazer mais uma mensagem especial para o meu, para o seu coração também. Vamos em frente? Com muito gosto, com muito prazer, tá? Nós fizemos um teste aqui com uma das músicas, né, na rádio, e é só para calibrar aqui o som, e já está calibrado com certeza, tá? Servindo ao Senhor, regozijai-vos na esperança. Romanos capítulo 12, versículos 11 e 12. Romanos capítulo 12, versículos 11 e 12, tá? É muito importante que você esteja sabendo, conhecendo as Escrituras, a Palavra de Deus. Leia a Bíblia, leia a Bíblia. Com o passar do tempo, cada geração se torna mais viciada aos sedativos da vida para aliviar a dor da realidade que enfrenta. Oprimida por um sentimento de inutilidade e frustração por não realizar seus propósitos, a humanidade se encontra sem um grande objetivo ou compromisso que lhe dê direção. Uma motivação interior que traga algum sentido à sua existência. Mas Jesus pode nos salvar desse tédio que nos destrói. Ele quer nos dar um novo senso de direção e tirar toda a insatisfação da nossa vida. Há pouco tempo conversei com um homem do meu bairro que entregou a sua vida a Jesus. Eu não sabia o que fazer. Olha só o que ele dizia aí, hein? Eu não sabia o que fazer quando tinha tempo livre. Disse-me ele: mas agora eu tenho um senso de compromisso e propósito que nunca senti antes, tá? Tudo isso porque ele se encontrou, né? Ele teve Jesus Cristo em sua vida, tá? Ele encontrou a verdade, conhecereis a verdade, e a verdade vos libertará. E ele foi liberto. Com certeza, você vê como é a situação. Às vezes nós estamos tão preocupados com as nossas vidas, né? Tão preocupados com as nossas vidas, né? E nós deixamos o principal do lado. O principal, que é Jesus Cristo, em primeiro lugar, a quem ele nós devemos buscar em todo o tempo. Até o serviço mais simples que hoje a gente realiza faz parte da obra que faço para ti, Senhor. Ajuda cada um de nós. Ajuda o nosso coração a ser cheio do teu Espírito para que eu possa me alegrar por toda a obra que me for proposta. Para que toda a obra que nos for propostas. Tá? Em nome e por amor do Senhor Jesus Cristo. É uma alegria, é uma satisfação ter você aqui ouvindo este novo som.

Isso, a Rádio é Paulista, com muito gosto, com muito prazer, falando do amor de Deus com você. Maior é aquele que está em vós do que aquele que está no mundo. Maior é aquele que está em vós do que aquele que está no mundo. Aonde que nós encontramos esta passagem? Na Bíblia, claro, né? Na Bíblia, no livro de 1 João, capítulo 4, versículo 4, no Novo Testamento, né? Na Bíblia, leia a Bíblia, amigo, amiga. O apóstolo Paulo disse certa vez que a carne milita contra o espírito e o espírito contra a carne, tá? Olha só o que ele diz, e você deve perceber, você deve entender direitinho tudo que a Bíblia fala, entender. Não é simplesmente ler, não, tá? Então o apóstolo Paulo disse certa vez que a carne milita contra o espírito e o espírito contra a carne, porque são opostos entre si, para que não façais o que porventura seja do vosso querer. Gálatas capítulo 5, versículo 17 registra. Esta é a luta que enfrentamos ou a pressão que sofremos, seja com muita ou pouca intensidade. Podemos ver então que a Bíblia explica a morosidade espiritual que sentimos, mas isso não significa que devemos aceitar esta situação como algo natural. Temos que nos preparar de todas as formas possíveis para esta batalha. Isso mesmo, esta batalha, pois a palavra de Deus diz que a nossa luta não é contra o sangue e a carne, e sim contra as forças espirituais do mal. Efésios capítulo 6, versículo 12, no Novo Testamento, também na Bíblia, né? Para quem não sabe, né? Está aqui, a Bíblia nos diz que em Efésios 6, como devemos nos preparar. Enquanto isso, nunca se esqueça de que onde abundou o pecado, superabundou a graça. Romanos capítulo 5, versículo 20, fala: você pode ter vitória completa. Sabemos que se nos submetermos a Deus, o diabo fugirá de nós. Também há uma promessa de que o pecado não dominará vocês. Romanos capítulo 6, versículo 14 fala. Também há uma promessa de que o pecado não dominará vocês, tá? Senhor, como Paulo, eu batalho diariamente contra o inimigo. Submeto a ti tudo o que há em minha vida, pois sei que esta batalha já foi vencida. Em nome de Jesus Cristo. Amém. Bom dia, amigo, você que está aí, né? Saiba que, olha só, hein? Saiba que Deus sabe, Deus ouve, Deus vê, tá? Deus sabe, Deus ouve, Deus vê. Mais uma vez, Nelson Nedi.

sábio, né? Maravilhoso. E ele quer abençoar a sua vida, amigo, amiga que ouve a Rádio Paulista Online. Na Bíblia, no Novo Testamento, para quem não sabe, né? Leia a Bíblia. 1 Pedro capítulo 2, versículo 4, está registrado: chegando-vos para ele, e a pedra que vive, rejeitada, sim, pelos homens, mas para com Deus eleita e preciosa. Nenhum personagem da história se destaca mais do que Jesus Cristo. Você sabia disso ou não? Hã? Pura verdade, nenhum personagem da história se destaca mais do que Jesus Cristo. Os agnósticos e ateus encontraram erros nos conceitos cristãos, porém, jamais puderam encontrar um erro sequer na pessoa de Cristo Jesus. Olha só, hein? Olha só, os agnósticos e ateus encontraram erros nos conceitos cristãos, porém, jamais puderam encontrar um erro sequer na pessoa de Cristo Jesus. Eles encontraram erros nos cristãos, mas nunca no Senhor. Jesus de Nazaré está muito acima dos métodos, dos conceitos e dos seus seguidores. Ele representa o momento decisivo da história. Todo mundo tem que se curvar diante da sua soberania. E já que o cristianismo é Cristo, os que desejam ser cristãos precisam aceitá-lo e segui-lo como uma pessoa. Ele, somente ele, pode suprir todas as necessidades do ser humano, tá? Ele, somente ele, o Senhor Jesus, pode suprir todas as necessidades do ser humano. Apenas tu, Senhor Jesus, podes suprir todas as necessidades do coração do homem. Tu me supriste tanto nos momentos mais solitários, como nos mais felizes da minha vida. Oh, maravilha! Jesus Cristo mudou meu viver. Jesus Cristo mudou meu viver e quer mudar também a sua vida, amigo, amiga que ouve a rádio suave, né? Suave, que eu digo no jeito de nós trabalharmos aqui, falando do amor numa suavidade tão grande, né? Na Rádio Paulista Online. 8 horas 58 minutos, em frente, com muito gosto, com muito prazer.

Legal, hein? Ter essa certeza de que um dia nós vamos viver num lindo céu de luz maravilhoso, onde está Jesus, onde está o nosso Deus, onde estará os nossos irmãos. Com certeza, que alegria, hein? Que alegria encontrar lá os meus irmãos e também os outros irmãos que estarão lá, todos unidos num mesmo objetivo: viver a vida eterna, viver ali junto com o Senhor. Ele mesmo estará conosco em todo o tempo, o presente e o doador. É apenas um chaveiro com 8 pequenos blocos unidos por um cadarço. Minha filha me deu isso anos atrás, quando ela tinha 7 anos. Hoje, o laço está desgatado e os blocos quebrados, mas a sua mensagem nunca envelhece, né? Está lá escrito: eu amo papai, eu amo papai. Os presentes mais preciosos são determinados não pelo que há neles, mas de quem vieram. Pergunte a alguém que já recebeu um buquê de dente de leão de mãos infantis. Os melhores presentes são valorizados não pelo dinheiro, mas pelo amor, tá? Os melhores presentes são valorizados não pelo dinheiro, mas pelo amor. Zacarias compreendeu isso e o demonstra em sua canção profética, à medida que louvou a Deus por ter dado a ele e a sua mulher, Isabel, o filho João, quando já tinham passado da idade fértil. Está lá em Lucas capítulo 1, versículos de 67 a 79, que você pode ler na Bíblia. Leia a Bíblia, tá? Zacarias se alegrou, pois João seria um profeta que proclamaria a maior dádiva de Deus a todas as pessoas, a vinda do Messias. Por causa das ternas misericórdias do nosso Deus, pelas quais do alto nos visitará o sol nascente. Tais palavras indicam um presente dado com tanto amor que ele mesmo irá iluminar os que jazem nas trevas e na sombra da morte. O presente mais doce que podemos receber são as ternas misericórdias de Deus. Eu repito, o presente mais doce que podemos receber são as ternas misericórdias de Deus, o perdão dos nossos pecados por meio de Jesus. Esse presente lhe custou caro na cruz, mas ele o oferece livremente por seu profundo amor por nós. Entendeu direitinho? Entendeu a mensagem? Jesus, graças por teu presente de perdão e vida por meio de ti. Recebo o teu presente com a maior alegria. Jesus é o presente e o doador. Jesus é o presente e o doador. Não tem outro, igual não tem. Igual a Jesus não tem e nunca terá. Agora, eu fico assim imaginando, né? O grande presente da sua volta, logo, logo, né? E não importa o tempo aqui conosco, nós vamos ter com ele, com certeza. Nós um dia vamos vê-lo voltando em sua glória para buscar cada um dos seus filhos, para viver com ele no lindo céu de luz. Bom dia, 9 horas, 5 minutos.

0: Senhor meu! Que amor é esse, gente? Que amor é esse? Nossa alma espera no Senhor. Tá? Nossa alma espera no Senhor. O Salmo 33, versículo 20, fala. Está no Antigo Testamento, o Salmo 33, 20, não é? E eu espero que você leia a Bíblia. Leia a palavra de Deus, leia a Bíblia, tá? Agora, eu sou uma alma e tenho um corpo. O corpo é a casa em que a alma habita. Quando Oliver Wendell Holmes tinha 80 anos, um amigo o cumprimentou e disse: "Como você está, Oliver?" "Como você está, Oliver?" "Eu estou bem", respondeu Oliver, né? "A casa em que moro está velha e caindo aos pedaços, mas eu, Oliver Wendell Holmes, está muito bem, obrigado." Nestes dias em que o materialismo impera, geralmente esquecemos de que o nosso verdadeiro ser, que sempre existirá, é invisível. Empenhamos muito esforço, tempo e dinheiro para manter a nossa vida física, mas muitos não dão a devida importância à saúde e ao sustento espiritual. Por isso que os consultórios médicos estão lotados e muitos gabinetes pastorais vazios. Quando Deus criou o homem, ele o fez um ser único, diferente de todos os animais. Ele soprou nas narinas o fôlego da vida e o homem passou a ser alma vivente, como diz o primeiro livro da Bíblia, Gênesis. Gênesis, capítulo 2, versículo 7. Tá? "E lhe soprou nas narinas o fôlego de vida, e o homem passou a ser alma vivente." Né? E aí eu fico encabulado mesmo quando um sujeito diz: "Deus não existe. Deus não existe." Não existe, não é? Está aqui em Gênesis 2:7. "E lhe soprou nas narinas o fôlego de vida e o homem passou a ser alma vivente." O Criador dotou o homem de inteligência, consciência e vontade. Ele o criou semelhante a si mesmo. Companheiro, amigo de Deus, na ressurreição, isso que é mortal será revestido de imortalidade. Então, seremos como ele e viveremos com ele para todo sempre. Tá? Na ressurreição, isso que é mortal será revestido de imortalidade. Então, seremos como ele e viveremos com ele para todo sempre. Tá? Que expectativa maravilhosa quando penso que serei como tu para sempre, meu amado Senhor Jesus. Que expectativa maravilhosa quando penso que serei como tu para sempre, meu amado Senhor Jesus Cristo.
1: Aquele que habita no esconderijo do Altíssimo, à sombra do Onipotente descansará. Direi do Senhor: ele é o meu Deus, o meu refúgio, a minha fortaleza, e nele confiarei. Porque ele te livrará do laço do passarinheiro e da peste perniciosa. Ele te cobrirá com as suas penas, e debaixo das suas asas estarás seguro. A sua verdade é escudo e broquel. Não temerás espanto noturno, nem seta que voe de dia, nem peste que ande na escuridão, nem mortandade que assole ao meio-dia. 1.000 cairão ao teu lado e 10.000 à tua direita, mas tu não serás atingido. Somente com os teus olhos olharás e verás a recompensa dos ímpios, porque tu Ó Senhor, és o meu refúgio, o Altíssimo é a tua habitação. Nenhum mal te sucederá, nem praga alguma chegará à tua tenda, porque aos seus anjos dará ordens a teu respeito, para te guardarem em todos os teus caminhos. Eles te sustentarão nas suas mãos, para que não tropeces com teu pé em pedra. Pisarás o leão e o áspide, calcarás aos pés o filho do leão e a serpente. Porque tão encarecidamente me amou, também eu o livrarei. Pô-lo-ei num alto retiro, porque conheceu o meu nome. Ele me invocará e eu lhe responderei. Estarei com ele na angústia, livrá-lo-ei e o glorificarei. Dar-lhe-ei abundância de dias e lhe mostrarei a minha salvação. Salmo 91.

Filha, bom dia. Não me pergunte por que eu estou aqui, né? Pergunte ao Senhor. Pergunte ao nosso Deus maravilhoso que nos acompanha em todos os momentos, tá? E pergunte a ele, né? Por que tantas mensagens, né? Através das músicas aqui apresentadas, em cada música uma mensagem no ar e as mensagens que nós fazemos aqui. À luz das escrituras, como é bom, né? Como é bom. Mão aberta, tá? Bidi Masson foi posta numa cova anônima em 1891. Isso era comum para uma mulher nascida na escravidão. Mas notável para alguém tão talentosa como Bidi. Após tornar-se livre judicialmente em 1856, ela combinou suas habilidades de enfermagem com sábios empreendimentos e fez fortuna. Ao observar a situação dos imigrantes e dos prisioneiros, ela lhes estendeu a mão. Investiu em caridade com tanta frequência que as pessoas começaram a fazer fila em sua casa em busca de ajuda. Agora, em 1872, apenas 16 anos após ser livre, ela e seu genro financiaram a fundação da primeira igreja metodista episcopal africana em Los Angeles, nos Estados Unidos. Ela o que fez? Hã? Ela praticou as palavras de Paulo. Tenho-vos mostrado em tudo que, trabalhando assim, é mister socorrer os necessitados e recordar as palavras do próprio Senhor Jesus. Mais bem-aventurado é dar que receber, tá? Paulo era privilegiado, homem livre, mas optou por uma vida que o levaria à prisão e martírio para servir a Cristo e outros. Em 1988, os benfeitores a homenagearam com uma lápide da presença ou na presença de autoridades e de 3 mil membros da pequena igreja que tinha começado em sua casa cerca de um século antes. Bidi disse certa vez: "A mão aberta é abençoada. A mão aberta é abençoada, pois dá em abundância, ao mesmo tempo que recebe." Olha só. A mão aberta é abençoada, pois dá em abundância, ao mesmo tempo que recebe. A mão que doou generosamente recebeu um rico legado, tá? Entendeu a mensagem? Hein? O que Jesus fazia? Tudo nós temos que remeter a ele, né? O que Jesus fazia? O bem a todos que estavam ao seu redor. Ele era uma presença constante na vida das pessoas, a multidão o exprimia, né? A multidão queria tocar nele, e saía virtude, né? E a gente sabe como ele conduziu tudo isso com amor, com carinho, né? E obediência ao Pai Celestial. Que maravilha! E assim que nós devemos fazer em nossas vidas. Você pode até falar, mas será que eu consigo? Ó, então, se ele conseguiu, se ela conseguiu, por que não eu? Não é? Por que não eu? Eu devo a minha vida a ele, eu estou vivo por causa dele, pela morte que ele recebeu lá na cruz do Calvário para me dar a minha própria vida. Lógico. Lógico que eu tenho que entender tudo isso direitinho e aplicar em meu coração. Alguém está passando por problemas e precisa da sua ajuda? Você pode alcançá-la ainda hoje.
tá? Não se esquive, não saia fora, em frente e ajude a quem possa, né? Ajudar, com certeza, é mistério socorrer os necessitados e recordar as palavras do próprio Senhor Jesus, tá? Ouviu? A mensagem foi direta no meu coração. E será que foi no teu coração também? Alguma pessoa à sua volta, um vizinho, né? Um amigo, uma pessoa, um pedinte, fome, alguma coisa nesse sentido, doença, né? O que você pode fazer? Faça. Faça. Em nome de Jesus Cristo, e você será ricamente recompensado. Amigo, amiga, você que ouve a Rádio Paulista Online.

Fica, senhor, comigo. O Juninho Casimiro e a participação de Maria Clara Falcão, né? Fica, senhor, comigo, né? Ai, em cada música sempre tem uma mensagem para o meu, para o seu coração. Por isso que o programa chama Em Cada Música, Uma Mensagem no Ar. Em cada música, uma mensagem. A mensagem da música e a mensagem falada aqui na Rádio Paulista Online. Às 10 da manhã, o pastor Ricardo Aracaque, titular da Primeira Igreja Batista do Brás, trazendo mais uma mensagem para o meu coração e para o seu coração. Enquanto, né, nós estivermos ouvindo a mensagem, quando ela estiver ali, né, já ali no meio da mensagem, você vai sentir a presença do Senhor em sua vida, a mensagem que vem do coração do nosso Deus para os nossos corações, a luz das Escrituras traz o pastor Ricardo Aracaque, viu? Que é muito importante esta mensagem que ele traz todos os dias às 10 da manhã. Você sabe o que está escrito lá em Mateus, no Novo Testamento? Mateus capítulo 22, versículos de 37 a 39, sabe? Hã? Leia a Bíblia. Leia a Bíblia, você precisa ler a Bíblia. Você quer viver uma vida legal, uma vida vitoriosa, uma vida verdadeira, né? Uma vida de paz e segurança com Deus no coração. Leia a Bíblia, tá? Amarás o Senhor teu Deus, amarás o teu próximo, tá? Olha a extensão, hein? Amarás o Senhor teu Deus, amarás o teu próximo, tá? Devemos olhar as pessoas à nossa volta e ver, né, como que elas estão. Está precisando de algo? Está precisando? Né? O que é que você está precisando? O que é que você está querendo? Ah, eu quero uma casa, né? Então vamos orar. Vamos orar. Eu não tenho dinheiro para ajudar na casa, na compra, mas eu vou orar por você. Você permite que eu ore por você e com você? Hã? Aí, eis a resposta para os problemas que o mundo enfrenta atualmente. Amarás o Senhor teu Deus. Amarás o Senhor teu Deus. Amarás o teu próximo. Amarás o teu próximo. Será que não tem gente orando por você, querendo ajudar você? Será que só eu que estou vendo isso? Como é a minha vida, né? Será que eu tenho esse pensamento com o meu próximo, de amá-lo de todo o coração, hein? É, este ensinamento não está ultrapassado. Ele é totalmente importante hoje em dia, viu? É a única maneira de resolver os problemas do mundo atual, sejam eles problemas do ser humano ou das nações, mas só seremos capazes de amar nosso próximo se amarmos a Deus de todo o nosso coração. Preste atenção, mas só seremos capazes de amar nosso próximo se amarmos a Deus de todo o nosso coração. O verdadeiro amor encontra uma forma de servir, tá? O verdadeiro amor encontra uma forma de servir, tá? Não apenas frequentando a igreja, não é? Cantando louvores ou até mesmo orando, mas fazendo o melhor para provar o nosso amor, obedecendo à vontade do nosso Pai Celestial. A nossa igreja mesmo, ela é, né, a verdadeira igreja que cumpre exatamente tudo isso que Deus determinou, ajudando aquelas pessoas ali ao derredor da igreja, ali, todos que vão ali não são descartados, né? Precisam de roupas, precisam de uma coisa, de outra, né? A igreja está ali, a igreja do Senhor.
A igreja é do Senhor, e se é do Senhor, nós que somos dele, devemos fazer a mesma coisa, não é? Então, a Igreja Batista do Brás, ela tem esta vontade de ajudar, de contribuir. Impressionante quando a gente vê ali a multidão de pessoas da língua hispana, não é? Que moram ali na redondeza, que estão sempre precisando, eles são acolhidos também pela igreja, e ali eles fazem um trabalho de mostrar o Senhor Jesus às pessoas que estão também ali na região. Com certeza estão usando a parte da igreja para que isso aconteça. É uma alegria muito grande. A gente passa ali, né, no salão social, e a gente vê eles trabalhando, pregando a palavra, mostrando a verdade às pessoas, que é muito bom. Tá? O verdadeiro amor exige tudo o que possuo. O verdadeiro amor exige tudo o que possuo. Senhor amado, tira tudo que está em oculto na minha vida e que me impede de amar a ti e ao meu próximo como devo. Que eu venha a obedecer-te com a tua sinceridade, tá? E com toda a sua sinceridade também, meu Deus, meu Senhor, né? E uma coisa que nós sentimos, quando você doa alguma coisa, o seu coração regozija. É, tá? É isso mesmo. Há muito tempo atrás eu recebi uma cesta básica. Há muito tempo eu estava numa situação muito difícil, né? E não tinha talvez coisas para comer. Ou a não ser por um dia, dois dias, e chegou lá um irmão, uma cesta básica tão grande que ele acho que nem podia carregar, mas ele fez um esforço tão grande e deixou ali na porta e falou: ah, Jesus é que mandou entregar. E foi assim, nunca vou esquecer. Ação de Deus, né? Sabedor da situação. Ele então, o que fez? Colocou um irmão para fazer esse trabalho especial. Devemos fazer o mesmo, tá? Sempre que possível fazer o bem. Sempre que possível fazer o bem, né? É tão gratificante fazer o bem. É tão gratificante, né? Que nós saímos daquele local regozijante, vivendo uma vida plena e de acordo, porque Deus é amor, tá? Deus é amor. Então, é para frente que se vive, é para frente, é ajudando, é indo, avançando, não é ficar retraído, não é pensando, só pensando, e não se faz nada absolutamente, não há uma ação, não é? Parece que nós estamos andando para trás hoje, estamos andando ao contrário, estamos voltando, andando para trás, esquece, né, que nós devemos ir avante, fazendo, acontecendo, sendo uma pessoa diferente nesse mundo hostil, esse mundo que só está pensando em si, em dinheiro, em coisas terríveis que nós vemos por aí, né? O que é lamentável. Vamos avançar à luz das Escrituras, tá? O meu pai sempre fez. O meu pai, que maravilha, ele tinha prazer de dar, ele não importava, e a gente falava assim: pai, mas você vai ficar sem dinheiro, pai?
Ele falava, não tem importância, não tem importância. Tem pessoas que estão pedindo porque elas estão precisando, precisando. E eu tenho onde morar, eu tenho onde almoçar, né? Eu tenho aonde ir. E eu preciso ajudar as pessoas. E esse coração tão grande, né, que ele tinha, a bênção maior vocês precisavam ver no dia em que ele faleceu. Que coisa linda! Eu acho que tinha 1 quilômetro de carros atrás, indo no enterro que ele estava indo, né? Estava indo embora, porque todo mundo conhecia o trabalho que ele fazia, como ele gostava de fazer o bem. É assim que nós precisamos fazer, fazer o bem sem olhar a quem. Tá bom? Valeu? Obrigado, meu irmão, minha irmã, você que está aí em sintonia. Não esqueça, viu? Tá? Sempre que possível, faça o bem.

Olá, graça e paz. Hoje eu estou passando por aqui para pensar sobre algo muito forte que nos paralisa, que nos deixa muitas vezes estagnados e alguns até presos. Medo. Essa palavra de quatro letras tão pequena, mas a ação dele tão poderosa muitas vezes sobre a nossa vida. E o tema é vença o medo. E você pode vencer o medo. Tem um texto bíblico de Marcos, capítulo 5, verso 36, que eu gosto demais. Quando Jesus fala para Jairo, um líder religioso da sinagoga da época, quando a filha dele estava morrendo, Jairo vem pedir o socorro de Jesus. Jesus vai andando com Jairo em direção à casa dele, mas antes de chegar na casa, os empregados de Jairo gritam para Jairo dizendo: Jairo, não incomodes mais Jesus, porque tua filha já morreu. Eu penso comigo que naquela hora o medo maior ainda do que Jairo já tinha tomou conta de todo o ser dele. Mas Jesus deu uma resposta extraordinária às vozes de fora, introduzindo a voz da fé, que vence o medo dentro do coração de Jairo, dizendo: Jairo, não tenha medo, apenas creia. Marcos 5:36. Sabe, eu não sei se você já teve experiências de medo, mas eu passei por uma época em que um sentimento de medo criou dentro de mim um espírito depressivo. Eu estava passando um momento desse terrível na vida, você já passou por isso? Depressivo, depressão, quase com síndrome do pânico, porque o medo é um abismo que chama outro, a Bíblia diz isso, um abismo chama outro abismo, então por isso devemos criar uma ponte, a ponte da fé. Jesus disse para Jairo: creia. O crer é criar a ponte entre o abismo. Então pense nisso comigo. Jesus dá a palavra a Jairo e Jairo cria uma ponte para chegar do outro lado. Foi um momento difícil da minha vida, quando eu tive um sentimento de perda. Numa madrugada eu tive uma experiência na Marginal Tietê. Era depois da meia-noite, a Marginal Tietê estava sendo reformada, os tratores, os carros, os caminhões parados, e eu parei entre meia-noite e meia e uma hora da manhã, e aí eu me deu um pânico de medo horrível, e aí eu, no meu coração veio: põe um CD para você ouvir uma música. E aí eu abri o porta-luva do carro, não tinha CD nenhum, e aí eu liguei o rádio e ouvi um cantor cantando a letra de uma música dizendo: ei medo, eu não te escuto mais, pois você não me leva a nada. Quando eu ouvi a voz daquele cantor, aquilo tomou conta do meu coração, e aí Deus falou comigo de uma maneira muito forte. Porque o medo é algo que te aprisiona, mas a fé e o crer é algo que te liberta e te deixa livre. Na vida, nós perdemos mais por medo do que por tentativas. Eu vou dizer isso de novo. Na vida, nós perdemos mais por medo do que por tentativas. Olha essa frase besta que veio no meu coração. Vai, e se der medo, vai com medo mesmo. Jairo continuou andando com Jesus mesmo tendo medo. Ele continuou, ele não ficou perguntando se a menina estava morta, mas ele continuou a caminhada. Continue a caminhada. Vá em frente, siga. Faça teu medo ter medo de você. Uou! Porque quando você vai de encontro àquele problema que te causa o medo vai ter medo de você. É forte isso, né? Eu quero pensar com você em três ou quatro coisas aqui para vencer o medo. Vença o medo. E uma das coisas que nós precisamos para vencer o medo é confiança. Confiar em nós e confiar em Jesus. Jesus estava com Jairo. Jesus fala com Jairo. Jairo se levanta e continua a caminhada, porque ele confiou em si e ele confiou na palavra que saiu da boca de Jesus. Vamos continuar, Jairo. Confie. Confiar é ter certeza. Confiar é se consolidar. Confiar é sentir segurança naquilo em que você crê. Sinta segurança na palavra que Jesus tem para você. Esse medo não é maior, essa depressão não é maior, essa angústia não é maior, esse síndrome do pânico não é maior, maior é a fé que está dentro de você. Uma segunda coisa, angústia não é maior, esse síndrome do pânico não é maior, maior é a fé que está dentro de você.

0: se coloca numa posição de andar em direção àquilo que te causa o medo. Tem tantos outras histórias bíblicas em que Deus dá ordem para que se levantem e caminhem e avancem. O rei Josafá é um desses. Três povos vêm contra eles para lutar, para vencê-los na batalha, para derrotá-los. E o texto diz que eles teve medo, segundo Reis capítulo 20, verso 3. Josafá teve medo ouvindo aquela voz, mas aí ele se levantou, se posicionou, se colocou numa posição contra o medo. Ei, o medo não é mais forte que você, o medo não é maior do que você, o medo não tem autoridade sobre você, porque o que você tem dentro de você é maior, tem mais força e mais autoridade que a vida de Deus dentro da sua vida. E uma terceira e última coisa: se a primeira é confiar, se a segunda é se posicionar, a terceira e última é ter fé. Ter fé. Jairo, ele já tinha ido com a palavra de que a filha estava praticamente morta. Eu vou dizer isso de novo. Jairo foi até Jesus já com a palavra de que a filha estava morta. Então o medo já não estava mais só dentro, mas estava fora. Estava por todos os lados, mas ele caminha pela fé da mesma maneira, ele chega até Jesus da mesma maneira, ele volta com Jesus até a casa, onde a menina está morta agora. E é interessante que a fé é algo tão forte para vencer o medo, que quando Jesus entra na casa e a menina está morta, Jesus pega Pedro, Tiago e João, mais o pai e a mãe da menina, e entra na casa e mais ninguém. Porque a fé vence o medo, e o medo só é vencido por quem tem fé. Jesus poderia ter deixado todo mundo entrar, para que todos pudessem ver um milagre da ressurreição da menina. Mas ele só deixou Pedro, Tiago e João, o pai e a mãe, porque esses tinham fé. A fé vence o medo. A fé que está dentro de você vence o medo. A fé que está dentro de você é maior. É maior para ver a vitória. É maior para isso desaparecer. É interessante que Jesus chega e fala àquela menina: levanta-te. E aquela menina se levanta na mesma hora. O medo desaparece, as incertezas vão embora e a segurança chega. Hoje é o dia de você vencer o medo. Hoje é dia de você encarar o medo. Hoje é dia de você dizer para esse medo e para essa incerteza, para esse pânico, para essa depressão: eu não vou parar por medo. Eu vou tentar de novo. Eu vou chegar lá. Se eu tenho medo, eu vou com medo e tudo. Eu vou para cima, porque Jesus está comigo. E eu vou porque eu não vou ter medo do medo. O medo vai ter medo de mim. Uau. E o medo não vai ter medo de você por causa de você. O medo vai ter medo de você por causa de quem está acompanhando você, que é Jesus. Ele está do teu lado porque ele disse: estarei com você todos os dias até a consumação do século. Posso declarar essa palavra? Se posicione com essas três palavras simples e curtas e você vai ver isso desaparecendo, trazendo uma segurança e uma vida plena sobre você. Que Deus abençoe o teu coração, que Deus te guie, que você confie nele, que você se posicione, que você tenha fé e que todos os seus medos desapareçam em nome do Senhor Jesus.
1: Amém, amém. Aí, muito boa mensagem. E nós precisamos ouvir as mensagens, né, que falam do amor de Deus, da palavra de Deus, porque nós vivemos num mundo tenebroso, né? O mundo hoje está diferente. O mundo é bonito, né? Tudo aquilo que Deus fez era muito bom. Quando ele terminou, ele viu que era muito bom, tudo certinho. E o homem, então, muito, muito, muito bom. Ele ficou, eu imagino, ficando dando risada. Mas olha só que bonitinho. Olha como é que ele ficou. Né? E fez tudo direitinho para que ele então ficasse feliz, e ele ficou feliz. Pena que o homem estragou tudo, né? Já lá no início ele estragou tudo e passou a viver de uma vida diferente. A grande alegria de Deus é que hoje as pessoas estão encontrando Jesus Cristo, esse Deus maravilhoso, estão encontrando com ele no mundo desta tribulação, né? É neste mundo que está de cabeça para baixo, ainda tem pessoas se voltando para Jesus Cristo e amando. Todos os dias, quando nós abrimos o celular, a gente vê pessoas dedicando a sua vida, pessoas

que a gente nem imaginava, né? Eu falei, esse aí vai aceitar Jesus Cristo? Mas nunca, e quando você abre um celular, tá lá. Então ele louvando e bendizendo o nome do Senhor. Que alegria, que satisfação, né? Acho que o prazer maior não há, né? Prazer maior não há. No mundo que nós estamos vivendo, tão conturbado, cheio de guerras, cheio de coisas erradas pelo mundo afora, né? E pessoas desesperadas. E quando então você vê um que se converte e aceita Jesus Cristo como único e suficiente Salvador, há alegria no céu. Lá no céu é uma alegria muito grande para mais um pecador, né, que se converte e aceita Jesus Cristo como único e suficiente Salvador, que nem nós fizemos um dia. No dia da adversidade, cantarei e salmodiarei ao Senhor. O Salmo 27, versículos 5 e 6, tem esse registro na Bíblia, no Novo Testamento. Leia a Bíblia, amigo, leia a Bíblia, tá? Eu fico lembrando quando Jesus disse, né? Preste atenção que Jesus disse uma vez: vocês erram por não conhecerem as Escrituras. Vocês estão errando e andando por uma vida errada neste mundo porque vocês não conhecem as Escrituras. É Jesus dizendo maravilha, e ele quer que você também esteja com ele. Nenhum cristão está imune à depressão. Você sabia disso? Nenhum cristão está imune à depressão. A verdade é que o curso que este mundo tem tomado e a crescente onda do mal já são suficientes para alguém levar isso muito a sério. Seja cristão ou não, Davi, o cantor mais amável de Israel, nem sempre conseguia controlar a sua depressão. Sabia disso? Às vezes, suas canções delicadas e alegres se tornavam um pranto depressivo. E as minhas lágrimas têm sido o meu alimento dia e noite, enquanto me dizem continuamente: o teu Deus onde está? Por que estás abatida, ó minha alma? Por que te perturbas dentro de mim? Espera em Deus, pois ainda o louvarei a Ele, meu auxílio e Deus meu. O Salmo 42, versículos de 3 a 5 fala: descobri que a cura para a depressão é o louvor. Descobri que a cura para a depressão é o louvor. Em outras palavras, ocupe seu tempo contando suas bênçãos recebidas e os pensamentos de tristeza e desânimo desaparecerão, tá? Em outras palavras, ocupe o seu tempo contando suas bênçãos recebidas e os pensamentos de tristeza e desânimo desaparecerão. Pai Celestial, obrigado pelos salmos que me fazem ver que até mesmo das profundezas Davi falou contigo. Sejam quais forem as minhas circunstâncias, aprenderei a te louvar, Senhor meu, Deus meu. Tá? Então, aí a grande diferença, né? De um cristão verdadeiro que tem o temor do Senhor. Ele vai seguir em frente, com certeza, né? Em nome de Jesus Cristo. Como eu gosto de falar isso, né? Em nome de Jesus Cristo, o nosso Senhor, o nosso Salvador. E ele chegou, Pastor Ricardo Aracaki. Sempre assim, ó, 5 minutos antes, 5 minutos depois, mas ele está sempre por aqui, online, viu? Online ele sempre vem
trazendo a sua mensagem especial, né, aqui na Rádio Paulista, né? E é muito importante que você esteja ouvindo as mensagens do pastor e assimilando e também fazendo o quê? Fazendo o quê? Ouvindo e aplicando, tá bom? Tá? A rádio é Paulista.

0: Quero te convidar a abrir mais uma vez no Evangelho de Marcos. Chegamos no capítulo 7. Capítulo 7. Vamos ler a partir do verso 1. Marcos, capítulo de número 7. A partir do verso de número 1. Marcos, capítulo 7, a partir do versículo 1, diz assim, Marcos 7, verso 1. Os fariseus e alguns escribas, vindos de Jerusalém, foram encontrar-se com Jesus e repararam que alguns dos discípulos de Jesus comiam pão com as mãos impuras, isto é, sem lavá-las. Pois os fariseus e todos os judeus, guardando a tradição dos anciãos, não comem sem lavar as mãos cuidadosamente. Quando voltam do mercado, não comem sem antes se purificar, e receberam muitas outras coisas para observar, como a lavagem dos copos, dos jarros e de vasos de bronze. Então, os fariseus e os escribas lhe perguntaram, por que os teus discípulos não vivem segundo a tradição dos anciãos, mas comem pão sem lavar as mãos? Jesus lhes respondeu, hipócritas, bem profetizou Isaías acerca de vós, como está escrito, este povo honra-me com os lábios, seu coração, porém, está longe de mim, em vão me adora, ensinando doutrinas que são preceitos de homens. Abandonais o mandamento de Deus e vos apegais à tradição dos homens. Disse-lhes ainda, sabeis muito bem rejeitar o mandamento de Deus para guardar a vossa tradição. Pois Moisés disse, honra teu pai e tua mãe, e quem amaldiçoar seu pai ou sua mãe, certamente morrerá. Mas dizeis, se alguém disser a seu pai ou a sua mãe, o que de mim poderias receber como benefício é corban, isto é, oferta dedicada ao Senhor. Vós os desobrigais de fazer alguma coisa por seu pai ou por sua mãe. Dessa forma, invalidais a palavra de Deus pela vossa tradição que transmitistes, como também fazeis muitas outras coisas semelhantes. E chamando outra vez a multidão, disse-lhes, ouvi-me, vós todos entendei. Fora do homem não há nada que entrando nele possa torná-lo impuro. Mas o que sai do homem, isso o torna impuro. Se alguém tem ouvidos para ouvir, ouça. Depois, quando deixou a multidão, entrou em casa, os discípulos lhe perguntaram acerca da parábola. Jesus lhes respondeu, então vós também não entendeis, não compreendeis que tudo que entra de fora no homem não pode torná-lo impuro, porque não entra no seu coração, mas no estômago, e depois é expelido. Assim Jesus declarou puros todos os alimentos e prosseguiu. O que sai do homem é o que o torna impuro, pois é de dentro do coração dos homens que procedem maus pensamentos, imoralidade sexual, furtos, homicídios, adultérios, cobiça, maldade, engano, libertinagem, inveja, blasfêmia, arrogância e insensatez. Todas essas coisas más procedem de dentro do homem e o tornam impuro. Senhor, obrigado pela tua palavra, obrigado por esta manhã, pelo teu povo aqui reunido, que o Senhor reuniu, que o Senhor trouxe. Que teu espírito se digne de mais uma vez nos ministrar a tua palavra, para a tua glória mesmo e para o nosso bem, o bem da tua igreja, o teu povo. Em nome de Jesus. Amém. O que é uma tradição? Uma tradição é um conjunto de costumes, de práticas, de crenças que são transmitidas de geração em geração para os filhos, para os netos, bisnetos, de uma geração a outra. E a guarda desses hábitos, destes costumes, destas crenças, formam, então, a tradição, a por exemplo, as tradições culturais. No Brasil, há a tradição de, em ano de Copa, pintar, decorar as ruas de verde e amarelo, embora ultimamente essa tradição tenha se enfraquecido um pouco, mas é uma tradição. Há as tradições familiares. Há famílias que têm como tradição o almoço de domingo. Domingo, há famílias que, depois do culto da escola bíblica, têm o lugar certo, a casa certa para ir ali desfrutar do tradicional almoço de família. Uma tradição. Há também as tradições religiosas. Os católicos têm as suas tradições. Mas os presbiterianos também têm as suas tradições, os assembleanos têm as suas tradições, e nós, batistas, também temos as nossas tradições. A escola bíblica de domingo de manhã, o culto de quarta-feira com maior espaço para as orações, as assembleias administrativas, tudo isso faz parte da nossa tradição e tem, claro, o lado bom de uma tradição, das tradições. Por exemplo, uma tradição nos confere identidade. Tem vezes que me perguntam assim: o que você faz da vida? Aí eu falo: sou pastor. Aí me olham assim, eu falo: não, mas batista. Já é, né, um diferencial. Pastor, mas batista, identidade. Uma tradição pode nos proteger de modismos passageiros que vêm e vão, mas trazem confusão, divisão. E podem nos servir de referencial quando essa tradição é a palavra de Deus, ou pelo menos está alinhada à palavra de Deus, como Paulo vai dizer em 2 Tessalonicenses, capítulo 2, 15. Assim, irmãos, ficai firmes e conservai as tradições que vos foram ensinadas oralmente ou por carta nossa. Então, há tradições que advêm, sim, da palavra, e devem ser mantidas. O problema é que nem sempre é assim. Nem sempre é assim. Como o caso que lemos aqui, de representantes dos fariseus, representantes dos escribas, que entram no embate com Jesus devido à tradição. Tradição que eles chamavam a tradição dos anciãos. Eles vão ter com Jesus e eles observam que os discípulos de Jesus não comiam tendo lavado as mãos. E eles, então, confrontam Jesus, dizendo: por que que os seus discípulos, verso de número 5, então os fariseus e os escribas lhe perguntaram: por que os teus discípulos não vivem segundo a tradição dos anciãos, mas comem pão sem lavar as mãos? De onde tinha surgido essa tradição? Lá de Êxodo, quando é instituído o preceito de que os sacerdotes, antes de entrarem na tenda da revelação, para prestarem o seu serviço a Deus, tinham que se lavar, lavar as mãos, lavarem os pés, com a água da pia de bronze. Era um símbolo de que, para se ministrar a Deus, é necessário pureza. Mas aí, os escribas, os rabinos foram interpretando e reinterpretando esse preceito, o foram ampliando, o cercando de regras, de novas diretrizes, novas ordenanças, tudo isso sim, com a boa intenção de ajudar as pessoas a se manterem puras e então, naquele entendimento, aceitas diante de Deus, mas chegaram a alguns absurdos nessa ampliação, na criação dessa tradição, de modo que entendiam que se a sombra de um gentil passasse sobre a comida de um judeu, essa comida agora estava impura. Não podia ser comida. A sombra de um gentil, a sombra de um não-judeu. Por exemplo, você não é judeu. Pelo menos eu acho que não, a maioria aqui. Se a tua sombra passasse sobre a comida de um judeu, ele já ficava com nojo. E aí a resposta que Jesus dá a eles serve de alerta, não só a eles, mas a toda a igreja de todos os tempos, de todos os grupos, porque cada grupo tem as suas tradições, elas vão se formando, de como lidar com as tradições, por melhor que elas sejam e por mais bem intencionadas que elas tenham sido formadas. Quais são esses alertas? Primeiro, uma tradição é boa até o ponto de não ser colocada acima da palavra de Deus e anulá-la. Porque é isso que Jesus vai dizer quando ele vai falar a respeito do Corbã. Ele vai dizer assim, verso 8, abandonais o mandamento de Deus e vos apegais à tradição dos homens. Disse-lhes ainda, sabeis muito bem rejeitar os mandamentos de Deus para guardar a vossa tradição, pois Moisés disse, honra teu pai e tua mãe, e quem amaldiçoar seu pai ou sua mãe, certamente morrerá. Mas dizeis, se alguém disser a seu pai ou sua mãe, o que de mim poderias receber como benefício é corbã, isto é, oferta dedicada ao Senhor, vós os desobrigais de fazer alguma coisa por seu pai ou por sua mãe, dessa forma invalidais, rejeitais, anulais, deixais de lado a palavra de Deus pela vossa tradição que transmitistes, como também fazeis muitas outras coisas semelhantes. O que era o corbã? Corbã, mais ou menos assim, você tem um violão, aí você chega um dia e diz assim, quer saber? Esse violão, de hoje em diante, vai ser só para o louvor a Deus, para mais nada. Não se toca outra música nesse violão, senão louvores a Deus. Pronto, corbã. Você tem uma sala, aí um dia você chega e diz assim, quer saber? Essa sala aqui agora vai ser só para culto. Vou entregar essa sala aqui para a igreja, fazer culto nessa sala aqui. Nós estamos plantando uma igreja, não temos lugar. Essa sala vai ser para os cultos. Corbã, dedicada ao Senhor. O problema é que alguns faziam do corbã uma justificativa para se desobrigar das obrigações domésticas. Então, tudo que eu tenho agora é corbã. Aí vem o pai, a mãe, envelhecidos, carentes, necessitados. Ah, me desculpe, porque tudo que eu tenho agora é corbã, eu não posso ajudar. E mesmo que a pessoa se arrependesse e fosse falar com o rabino, rabino, eu dediquei tudo como corbã, só que agora o meu pai e a minha mãe estão precisando, estão numa situação precária, ah, sinto muito, Você já consagrou. Não se pode quebrar o voto. É corbã. E aí, então, se guardava a tradição e se colocava de lado, se anulava o mandamento de Deus, o quinto mandamento, honra teu pai e tua mãe. E é claro que Jesus não concordou com isto, porque quando uma tradição, por mais bem intencionada que seja, quando entra em tensão com a palavra, deve-se deixar ao lado a tradição, ainda que por um tempo, e se manter, se agarrar, priorizar o quê? A palavra. A palavra. Lembro de um caso que uma pregadora, uma missionária pregadora, já uma senhora, já com seus quase, ou já com 70 anos, ela foi convidada a pregar numa igreja que tinha como tradição que as mulheres só podiam usar saia. Só que ela não foi avisada, então chegou lá para pregar de calça. Aí quando ela subiu assim no púlpito para pregar, a irmã que tinha convidado, ela falou assim: ai, minha irmã, me perdoa, me desculpa, eu esqueci, mas aqui nessa igreja as mulheres só podem pregar de saia. E essa senhora, já com 70 anos, mas ao mesmo tempo muito inteligente e brincalhona, disse assim: ó, se eu tirar a calça agora vai ser pior, então é melhor eu pregar com a calça. E pregou. E foi uma bênção. Abençoou com a palavra. Agora, olhar para o arraial dos outros e discernir claramente o que é palavra, o que é só tradição, e manter a palavra, para nós é simples. Agora, olhar para o nosso arraial e fazer o mesmo exercício, aí começa a doer. Porque a gente vai se apegando, mas que o Senhor nos dê graça e luz suficiente para a gente discernir claramente. Isto é palavra, isto, bom, mas tradição. E quando as duas entrarem em tensão, mantermos a palavra, porque somos, antes de tudo, o povo da palavra. Lâmpada para os meus pés e luz para o meu caminho é a tua palavra, ó Deus. Que essa igreja, em nome de Jesus, sempre seja guiada pela luz da palavra. Um segundo alerta. Tradição é boa, desde que não nos faça confiar em exterioridades e esqueçamos o que é mais importante, o coração, o nosso verdadeiro ser, quem a gente de fato é. Eu não sei, talvez você tenha assistido aquele filme Titanic, e tem uma cena, já assisti há muito tempo, mas tem uma cena que não sai da minha cabeça, é quando uma das vilãs do filme, uma mulher má, ela está num culto, junto com os irmãos, cantando lá no meio, cantando um hino. E eu sei que a cena é uma crítica à religião, à fé cristã, a igreja, etc. e tal, mas, ao mesmo tempo, ilustra uma verdade. É possível alguém ter a tradição dos cristãos, mas não ter um coração cristão. Como Isaías expressou, inspirado por Deus, e Jesus repetiu no versículo de número 6, Jesus lhes respondeu: hipócritas, bem profetizou Isaías acerca de vós, como está escrito: este povo honra-me com os lábios, seu coração, porém, está longe de mim. Então ele, ao contrário dos seus oponentes, ele vai dizer: olha, o que deixa uma pessoa inaceitável, entre aspas, impura, diante de Deus, não é o que ela come, não é o que vem de fora, mas é o que sai de dentro dela. A fonte do mal não está do lado de fora, está do lado de dentro, está no coração. E aí ele vai dar uma lista que não é exaustiva, mas exemplifica o que sai de um coração. Verso de número 23: pois é de dentro do coração dos homens que procedem maus pensamentos, imoralidade sexual, furtos, porque antes de fazer a pessoa pensou, homicídios, adultérios, cobiça, maldade, engano, libertinagem, inveja, blasfêmia, arrogância, insensatez, todas essas coisas más procedem de dentro do homem e o tornam impuro. E nós que somos de Jesus, sabemos disto, claro que sabemos disto. Por quê? Porque basta a gente pensar, basta a gente falar, basta a gente fazer algo ruim, algo que a gente sabe, a gente já se sente mal. O Espírito Santo já toca, já começa a nos convencer do pecado, da justiça, do juízo. E a gente não consegue viver assim, por isso que lá João vai dizer que a semente de Deus permanece, e quem tem essa semente não pode mais viver no pecado, porque não aguenta. E aí, quando isso acontece, o que a gente faz? 1 João 1,9, se confessarmos os nossos pecados, ele é fiel e justo para nos perdoar os pecados e nos purificar, nos lavar, nos limpar de toda injustiça, porque água lava, limpa, purifica do lado de fora, mas só o sangue de Jesus do lado de dentro. Poderoso sangue de Jesus, que purifica corações. O sangue de Jesus nos purifica de todo pecado. Lembro de ter lido um livro muito tempo atrás, um livro ilustrado, fininho, que falava sobre o coração do homem. Começava assim o livro com a ilustração de um coração, mas esse coração cheio de cobra, cheio de ratos, cheio de baratas, de insetos. E aí, no decorrer do livro, Jesus entrava nesse coração, e aí ia expulsando, ia mandando embora, ia fugindo as baratas, os ratos, as serpentes, até aquele coração ficar limpo, puro. Por isso eu te pergunto nessa manhã, o que a gente pergunta quando a gente evangeliza crianças: você já pediu para Jesus entrar no teu coração? Porque quando ele entra, ele deixa o coração limpinho. É só Jesus, o sangue de Jesus e a presença de Jesus na nossa vida que nos faz puros e aceitos diante de Deus. Só Jesus e o seu sangue, e mais nada. O sangue de Jesus nos purifica de todo pecado. Que haja muita purificação por meio do sangue de Jesus. Então a gente pode ser presbiteriano, assembleiano, batista, e não necessariamente seguir Cristo. Mas pode sim ser presbiteriano, assembleano, batista e seguir Cristo. Desde que não coloquemos as nossas preciosas tradições acima da palavra dele, e assim impeçamos que a palavra dele trabalhe e transforme o âmago mais íntimo do nosso ser, que é o coração. Por isso, Salmo 119:11, guardei a tua palavra no meu coração, para não pecar contra ti. Que nessa manhã o Senhor abençoe o nosso coração. Que assim seja.
1: Amém. Amém, pastor Ricardo Aracaki, titular da Primeira Igreja Batista do Brasil.

0: Ele continua sendo Deus, né? E conhecer o amor de Cristo, que excede todo entendimento, para que sejais tomados de toda a plenitude de Deus. Efésios, na Bíblia, no Novo Testamento, capítulo 3, versículo 19, fala: leia a Bíblia, amigo, amiga, leia a Bíblia, tá? Para apreciar a arte, é preciso nascer com uma sensibilidade artística ou desenvolvê-la através de treinamento. Apenas um número muito pequeno de pessoas possui uma sensibilidade inata para cores, formas e harmonia. E para tais pessoas, o amor à arte é algo natural. Se alguém não tiver sensibilidade na alma à apreciação artística, uma visita a uma galeria de arte pode ser entediante. Do mesmo modo, para apreciar uma boa música, é preciso ter a música em si mesmo, ou desenvolver isso. Se alguém não tiver sensibilidade para apreciar a música, é bem provável que vá dormir durante um concerto filarmônico ou uma apresentação no teatro municipal. E é assim também com tudo que diz respeito a Deus. Falar de Deus pode ser algo chato e maçante se ele não estiver em nós. A igreja pode se tornar uma coisa monótona e a Bíblia um livro enfadonho se o Espírito Santo não iluminar sua alma com a sua doce presença. O maravilhoso sobre tudo isso é que Deus planejou a vida de modo que, se nossos corações estivessem mortos para coisas espirituais, algo pudesse ser feito a respeito. Tá? Entendeu a mensagem? Entendeu direitinho? Ah, eu vou pegar essa última parte e dizer mais uma vez. É assim também com tudo que diz respeito a Deus. Falar de Deus pode ser algo chato e maçante. Ele, né? Isso, se ele não estiver em nós. A igreja pode se tornar uma coisa monótona e a Bíblia um livro enfadonho se o Espírito Santo não iluminar sua alma com a sua doce presença. O maravilhoso sobre tudo isso é que Deus planejou a vida de modo que, se os nossos corações estivessem mortos para coisas espirituais, algo pudesse ser feito a respeito. Senhor Deus Todo-Poderoso, que eu possa buscar-te todos os dias e ser cheio do amor de Cristo. Senhor Deus Todo-Poderoso, que eu possa buscar-te todos os dias e ser cheio do amor de Cristo. Bom dia, amigo, bom dia, amiga, você, meu irmão, minha irmã, está aí em sintonia com a Rádio Paulista, meu muito obrigado e que Deus te abençoe ricamente, você e sua família, viu? Tá bom? 10 horas 36 minutos, a Rádio é Paulista.
1: Deixando, pois, toda malícia, todo engano e fingimento, invejas e toda maledicência, desejai como meninos recém-nascidos o puro leite espiritual, a fim de por ele crescerdes para a salvação, se é que já provaste que o Senhor é bom. E chegando-vos para ele, pedra viva, rejeitada, na verdade pelos homens, mas para com Deus, eleita e preciosa. Vós também, com as pedras vivas, sois edificados como casa espiritual, para ser de sacerdócio santo, a fim de oferecer de sacrifícios espirituais aceitáveis a Deus por Jesus Cristo. Por isso, na Escritura se diz: eis que ponho em Sião uma principal pedra angular, eleita e preciosa, e quem nela crer não será confundido. E assim para vós, os que credes, é a preciosidade, mas para os descrentes, a pedra que os edificadores rejeitaram, esta foi posta como a principal da esquina, e como uma pedra de tropeço e rocha de escândalo, porque tropeçam na palavra, sendo desobedientes para os que também foram destinados. Mas vós sois a geração eleita, o sacerdócio real, a nação santa, o povo adquirido para que anuncieis as grandezas daquele que vos chamou das trevas para a sua maravilhosa luz. Vós que outrora nem eres povo e agora sois de Deus, vós que não tinhas alcançado misericórdia e agora a tendes alcançado. 1 Pedro 2, 1 a 10.

Aleluia! Deus tem um chamado para cada um de nós, para viver a cada dia, rompendo em fé. Aleluia! Levanta tua voz conosco agora e canta, querido. Cada vez que a minha fé é provada, tu me dás a chance de crescer um pouco mais. Aleluia, cante ao Senhor nesse momento.

porque em esperança somos salvos. Ora, a esperança que se vê não é esperança, porque o que alguém vê, como esperará? Mas se esperamos o que não vemos, com paciência esperamos. E da maneira também, o Espírito ajuda nossas fraquezas, porque não sabemos o que havemos de pedir como convém, mas o mesmo Espírito intercede por nós com gemidos inexprimíveis. E aquele que examina os corações sabe qual é a intenção do Espírito, e é ele que, segundo Deus, intercede pelos santos. E sabemos que todas as coisas contribuem juntamente para o bem daqueles que amam a Deus, daqueles que são chamados por seu decreto. Romanos, capítulo 8, 24 a 28.

obedece ao que Cristo mandar. Crer e observar tudo quanto ordenar. O fiel obedece ao que Cristo mandar. Que delícia de amor!

0: ao que Cristo mandar.
1: Senhor, eu te peço que o Senhor nos mostre, ó Deus, nesta hora, onde nós estaríamos, meu Deus. Onde nós estaríamos se não fosse, Senhor? Te agradecemos, meu Deus.

Se o Senhor não edificar a casa, em vão trabalha os que a edificam. Se o Senhor não guardar a cidade, em vão vigia a sentinela. Inútil vos será levantar de madrugada, repousar tarde, comer o pão que penosamente granjeastes. Aos seus amados ele o dá, enquanto dorme. Herança do Senhor são os filhos, o fruto do ventre, seu galardão. Como flechas na mão do guerreiro, assim os filhos da mocidade. Feliz o homem que enche deles a sua aljava, não será envergonhado quando pleitear com os inimigos à porta. Salmo 127.

Oh, aleluia. Tu és o Deus que jamais falhou. Tu és o Deus que não pode mentir. Tu cumpriste, aleluia. Tu és o Deus que jamais falhou. Tu és o Deus que não pode mentir.

Podem passar os dias, podem passar os anos. Confia, meu amado, Ele trabalha para aqueles que nele esperam. Todas as palavras que Deus disse se cumpriram. E assim será na tua vida, meu querido. Mas quem sabe você não está vendo. Na verdade, você não precisa ver. O que você precisa é crer, porque Ele fará. Toda promessa passa pelo teste do tempo. Ele está provando o teu coração. Ele está forjando o teu caráter para que você desfrute.

Senhor Deus meu, em Ti me refugio. Salva-me de todos os que me perseguem e livra-me, para que ninguém, como leão, me arrebate, despedaçando-me, não havendo quem me livre. Senhor, meu Deus, se eu fiz o de que me culpam, se nas minhas mãos há iniquidade, se paguei com mal a quem estava em paz comigo, eu que poupei o que sem razão me oprimia, persiga o inimigo a minha alma e alcance-a, espezinhe no chão a minha vida e arraste no pó a minha glória. Levanta-te, Senhor, na tua indignação, mostra a tua grandeza contra a fúria dos meus adversários. Salmo 7, de 1 a 6.

0: é fácil ser feliz.
1: Porque Deus amou ao mundo de tal maneira que deu o seu Filho unigênito, para que todo o que nele crê não pereça, mas tenha a vida eterna. João 3,16.
0: O amor de Jesus por nós é o maior amor do mundo inteiro. Já viu um amigo que faz de tudo pelo outro amigo? O amor de Jesus é ainda maior que o amor dos amigos. Você já viu um namorado que ama demais a namorada? O amor de Jesus por nós é ainda maior que o amor dos namorados. Você já viu uma praia? Saiba que o amor de Deus é ainda maior que a soma de grãos de areia do mundo todo. Que amor! Você não acha que somos amados demais? Temos a mamãe, o papai, a vovó, o vovô e muitas outras pessoas que nos amam muito e querem nosso bem. E ainda por cima, o amor de Jesus é maior que todo o amor da terra. Realmente, temos muitos motivos para ser felizes. Você não acha?
1: Senhor Deus, obrigado por saber que sou amado com o maior amor do mundo.
2: Mas como está escrito, nem olhos viram, nem ouvidos ouviram, nem jamais penetrou em coração humano o que Deus tem preparado para aqueles que o amam. Mas Deus nos o revelou pelo Espírito, porque o Espírito a todas as coisas sonda, até mesmo as profundezas de Deus. Porque qual dos homens sabe as coisas do homem, senão seu próprio Espírito que nele está? Assim também, as coisas de Deus ninguém as conhece, senão o Espírito de Deus. Ora, nós não temos recebido o Espírito do mundo, e sim o Espírito que vem de Deus, para que conheçamos o que por Deus nos foi dado gratuitamente. 1 Coríntios, capítulo 2, versículo 9 a 12.
3: Louvado seja Deus para sempre.

Aleluia! Aleluia, aleluia! Oh, você está na presença do Senhor! Aleluia! É, teve razão os discípulos. A Bíblia diz que eles caminhavam com destino à sua cidade, e em meio àquela viagem eles conversavam a respeito dos últimos acontecimentos. Jesus havia sido morto, crucificado, e havia estado sepultado. E diz a Bíblia que quando eles iam caminhando, aproximou-se deles um outro personagem, entrou na conversa também. E chegando já na cidade onde eles pretendiam ficar, aquele moço intentou se dirigir a outra direção, e eles chamaram e disseram: espera um pouco, já se faz tarde, o sol já declina, fica conosco esta noite. Em outras palavras, não adianta você viajar esta noite, é escura, fica conosco. E diz a Bíblia que aquele personagem entrou para ser hóspede deles. E no momento em que ele sentado à mesa, aquele personagem começou a agradecer

Então respondeu Jó ao Senhor e disse: Bem sei eu que tudo podes, e nenhum dos teus pensamentos pode ser impedido. Quem é aquele, dize tu, que sem conhecimento encobre o conselho? Por isso falei do que não entendia, coisas que para mim eram maravilhosíssimas e que não compreendia. Escuta-me, pois, e eu falarei. Eu te perguntarei e tu ensina-me. Com o ouvir dos meus ouvidos, ouvi, mas agora te veem os meus olhos. Por isso, me abomino, me arrependo no pó e na cinza. Jó 42, de 1 a 6.

é a minha rocha, a minha cidadela, o meu libertador, o meu Deus, o meu rochedo em que me refugio, o meu escudo, a força da minha salvação, o meu baluarte. Invoco o Senhor, digno de ser louvado, e serei salvo dos meus inimigos. Laços de morte me cercaram, torrentes de impiedade me impuseram terror. Cadeias infernais me cingiram e tramas de morte me surpreenderam. Na minha angústia, invoquei o Senhor. Gritei por socorro ao meu Deus. Ele, do seu templo, ouviu a minha voz e o meu clamor lhe penetrou os ouvidos. Salmo 18, de 1 a 6.

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1: Que a sua vida seja um eterno louvor ao nosso Deus. Aonde você estiver, seja um adorador verdadeiro. Vamos cantar?
2: Ó Deus, tu és o meu Deus forte.
1: Eu te busco ansiosamente.

Meus irmãos, tende por motivo de grande gozo o passar-de por provações, sabendo que a prova da vossa fé desenvolve a perseverança. Ora, a perseverança deve concluir a sua obra, para que sejais maduros e completos, não tendo falta de coisa alguma. Se alguém de vós tem falta de sabedoria, peça a Deus, que a todos dá liberalmente, e assim ser-lhe-á dada. Bem-aventurado o homem que suporta a provação, porque depois de ter passado na prova, receberá a coroa da vida que o Senhor prometeu a quem o ama. Tiago 1, de 2, 5 e 12.

Aleluia. Ele é o mesmo. Ele trabalha em teu favor, querido. Desde a antiguidade, ainda não se viu, ainda não se ouviu.

campainha. Quem será? Ei, eu acho que é Jesus. Ah, é sim. Pode entrar.

pois tenho guardado os caminhos do Senhor e não me apartei perversamente do meu Deus. Porque todos os seus juízos me estão presentes e dos seus estatutos não me desviei. Também fui inculpável para com ele e me guardei da iniquidade. Daí retribuiu-me o Senhor, segundo a minha justiça, segundo a minha pureza, diante dos seus olhos. Para com o benigno, benigno te mostras. Com o íntegro, também íntegro. Com o puro, puro te mostras. Com o perverso, inflexível. Tu salvas o povo humilde, mas com um lance de vista abates os altivos. Tu, Senhor, és a minha lâmpada. O Senhor derrama luz nas minhas trevas, pois contigo desbarato um exército. Com meu Deus salto muralhas. O caminho de Deus é perfeito. A palavra do Senhor é provada. Ele é escudo para todos os que nele se refugiam. Pois quem é Deus senão o Senhor? E quem é o rochedo senão o nosso Deus? Deus é minha fortaleza e a minha força. E Ele perfeitamente desembaraça o meu caminho. Ele deu a meus pés a ligeireza das corças e me firmou nas minhas alturas. Segundo a Samuel 22, de 22 a 34.

Senhores, tratai os servos com justiça e com equidade, certos de que também vós tendes Senhor no céu. Perseverai na oração, vigiando com ações de graças. Suplicai ao mesmo tempo também por nós, para que Deus nos abra a porta à palavra, a fim de falarmos do mistério de Cristo, pelo qual também estou algemado, para que eu o manifeste como devo fazer. Portai-vos com sabedoria para com os que são de fora. Aproveitai as oportunidades. A vossa palavra seja sempre agradável, temperada com sal, para saberdes como deveis responder a cada um. Colossenses 4, 1 a 6.

saber se era exclusivo no coração de Abraão. Quando Abraão sobe ao monte para sacrificar

Aquele que habita no esconderijo do Altíssimo, à sombra do Onipotente descansará. Direi do Senhor, Ele é o meu Deus, o meu refúgio, a minha fortaleza, e nele confiarei. Porque Ele te livrará do laço do passarinheiro e da peste perniciosa. Ele te cobrirá com as suas penas, e debaixo das suas asas estarás seguro. A sua verdade é escudo e broquel. Não temerás espanto noturno, nem seta que voe de dia, nem peste que ande na escuridão, nem mortandade que assole ao meio-dia. 1.000 cairão ao teu lado e 10.000 à tua direita, mas tu não serás atingido. Somente com os teus olhos olharás e verás a recompensa dos ímpios. Porque tu, ó Senhor, és o meu refúgio, o Altíssimo é a tua habitação. Nenhum mal te sucederá, nem praga alguma chegará à tua tenda, porque aos seus anjos dará ordens a teu respeito, para te guardarem em todos os teus caminhos. Eles te sustentarão nas suas mãos, para que não tropeces com teu pé em pedra. Pisarás o leão e o áspide, calcarás aos pés o filho do leão e a serpente. Porque tão encarecidamente me amou, também eu o livrarei. Pô-lo-ei num alto retiro, porque conheceu o meu nome. Ele me invocará e eu lhe responderei. Estarei com ele na angústia, livrá-lo-ei e o glorificarei. Dar-lhe-ei abundância de dias e lhe mostrarei a minha salvação. Salmo 91.

0: Obrigado, Jesus.
1: Deus não é homem para que minta, nem filho do homem para que se arrependa. Porventura diria ele e não o faria? Ou falaria e não o confirmaria? Eis que recebi mandato de abençoar, pois ele tem abençoado e eu não posso revogar. Não viu iniquidade em Israel, nem contemplou maldade em Jacó. O Senhor, seu Deus, é com ele, e no meio dele se ouve a aclamação de um rei. Deus os tirou do Egito, as suas forças são como as do boi selvagem, pois contra Jacó não vale encantamento nem adivinhação contra Israel. Neste tempo se dirá de Jacó e de Israel: que coisas Deus tem realizado! Eis que o povo se levanta como leoa e se erguerá como leão. Não se deitará até que coma a presa e beba o sangue dos mortos. Números 23, 19 a 24.

Agora permanecem a fé, a esperança e o amor. Porém, o maior destes é o amor. Nada pode nos separar do amor de Deus.

Glória ao Senhor. Amém. Glória a Deus. Glória a Deus.

A lei do Senhor é perfeita e restaura a alma. O testemunho do Senhor é fiel e dá sabedoria aos simples. Os preceitos do Senhor são retos e alegram o coração. O mandamento do Senhor é puro e ilumina os olhos. O temor do Senhor é límpido e permanece para sempre. Os juízos do Senhor são verdadeiros e todos igualmente justos. São mais desejáveis do que ouro, mais do que muito ouro depurado, e são mais doces do que o mel e o destilar dos favos. Além disso, por ele se admoesta o teu servo, em os guardar a grande recompensa. Quem há que possa discernir as próprias faltas? Absolve-me das que me são ocultas. Também da soberba guarda o teu servo, que ele não me domine. Então serei irrepreensível e ficarei livre de grande transgressão. As palavras dos meus lábios e o meditar do meu coração sejam agradáveis na tua presença, Senhor, rocha minha e redentor meu. Salmo 19, 7 a 14.

para que sejamos adoradores. Bom é estarmos a todo momento recebendo de Ti. Bom é Te louvar. A única palavra, Senhor, os nossos lábios conseguem expressar o que sentimos é que Tu és maravilhoso, ó Rei do Universo.

as nossas vidas para te adorar. Teu reino, teu governo e teu propósito para nós. Maravilhoso é o Rei de

Deus não é homem para que minta, nem filho do homem para que se arrependa. Porventura diria ele e não o faria? Ou falaria e não o confirmaria? Eis que recebi mandato de abençoar, pois ele tem abençoado e eu não posso revogar. Não viu iniquidade em Israel, nem contemplou maldade em Jacó. O Senhor, seu Deus, é com ele, e no meio dele se ouve a aclamação de um rei. Deus os tirou do Egito, as suas forças são como as do boi selvagem, pois contra Jacó não vale encantamento, nem adivinhação contra Israel. Neste tempo se dirá de Jacó e de Israel: que coisas Deus tem realizado! Eis que o povo se levanta como leoa e se erguerá como leão. Não se deitará até que coma a presa e beba o sangue dos mortos. Números 23, 19 a 24.

Olá, tudo bem com você? Estou passando por aqui para nós pensarmos um assunto muito interessante para esses dias. Futuro. Estamos vivendo numa temporada, em um tempo de incertezas, em um tempo de dúvidas, em um tempo em que não entendemos muitas coisas. E mais do que nunca, nós precisamos ter uma visão de um futuro melhor, uma visão de um futuro amplo, um planejamento daquilo que a gente quer viver para o futuro com toda certeza. Quem não planeja agora não tem condição de viver um futuro esperançoso. Jeremias capítulo 31, versículo 17, a palavra de Deus nos declara assim: há esperança para o seu futuro. Essa palavra veio ao coração de Jeremias, trazida por Deus, falando sobre o futuro a Israel, aquele povo que estava cativo, aquele povo que estava por um tempo preso. E quem sabe, nesse espaço curto de tempo que nós vamos estar aqui ouvindo essas palavras, você vai estar se identificando com isso e vendo que existem prisões na nossa vida que não nos deixa avançar a um futuro brilhante, a um futuro cheio de esperança. E é isso que eu quero declarar sobre a sua vida hoje. O futuro será brilhante. Você pode declarar isso para você mesmo? Declare isso para você mesmo. O meu futuro será brilhante, porque eu vou planejar isso. Eu quero deixar três coisas aqui pensando sobre um futuro maravilhoso. E a primeira coisa delas que nós devemos fazer é esquecer do passado. Esqueça do passado. Existem muitas pessoas que não conseguem avançar para o seu futuro porque estão presas no passado. Essa frase me veio no coração pensando nisso. O passado está na sua cabeça, mas o futuro está nas tuas mãos. Seu passado pode atrapalhar seu futuro, mas o seu futuro pode consertar o seu passado. Tem tanta gente que não consegue avançar porque está presa ao passado, está ligado ao passado, vive feridas do passado, cadeias do passado. E eu preciso declarar isso para você hoje. O futuro é brilhante, por isso esqueça o passado. O passado está em sua cabeça, mas o futuro está nas palmas das tuas mãos. Você pode entrar no seu futuro e consertar o seu passado. Você pode começar a viver em cima do seu futuro, consertando o seu passado. O seu passado jamais vai consertar o seu futuro, mas o futuro, com toda certeza, vai apagar as coisas do seu passado. É necessário uma atitude, é necessário se colocar numa posição. Tudo aquilo que está no seu passado não vai determinar o seu futuro. Simplesmente devemos esquecer o passado. Uma segunda coisa que me veio ao coração: para vivermos um futuro brilhante, viva intensamente o presente. Ninguém pode viver nem do passado e também ninguém pode viver só do futuro, porque o presente é o tempo do planejamento e por isso é necessário que você viva intensamente o presente. Faça agora, não deixe nada para depois. Essa é uma palavra boa. Faça hoje, não deixe nada para amanhã. Tem gente que está acostumada a postergar, tem gente que está acostumada a empurrar com a barriga, tem gente que está acostumada a deixar para depois. Depois eu resolvo. Mas faça agora. Não deixe nada para depois. Vá, prossiga para um futuro brilhante. A oração é a melhor maneira de planejar um futuro brilhante. Ore hoje, consulte a Deus hoje. Faça planos hoje. Busque na palavra do Senhor Deus aquilo que você pode planejar para o seu futuro. E com certeza você vai encontrar sucesso. Por isso, é importante viver intensamente o seu presente. Tem gente que se esquece de viver o presente, lembrando do passado ou pensando no futuro. Não faça isso. O presente é um ponto intermediário, tanto entre o passado quanto o futuro. Você pode, no presente, apagar o passado para você planejar um futuro extraordinário e brilhante. Vá, prossiga para um futuro brilhante. Você pode fazer isso. Seu futuro será tão brilhante quanto a sua fé. Uau! O teu futuro será tão brilhante quanto a sua fé. A fé que existe dentro de você, dentro de cada um de nós, foi colocada uma porção de fé. Deus nos deu esse dom, esse presente, uma porção de fé dentro dos nossos corações. Eu tenho, você tem, todos nós temos. Então, seu futuro será tão brilhante quanto a fé que será exercida, que está dentro de você, exercitada, que está dentro de você. Por isso, planeje tudo com fé, faça tudo com a fé. Ande de acordo com a fé, descanse pela fé, e a fé vai levar você a caminhar em direção a um futuro brilhante. E a terceira e última coisa para nós vivermos esse futuro esperançoso, esse futuro brilhante: concentre-se num alvo específico.
Concentre-se naquilo que você é bom. Cuidado com a distração. Cuidado em perder foco naquilo que você não pode perder o foco. Concentre-se num alvo específico. Põe teu coração aonde você quer chegar. Foco. Não desvie do rumo certo. Tenha senso de direção. Você tem que colocar os olhos do teu coração naquilo que você quer chegar, no lugar que você quer chegar, no lugar desejado. Aquele que não luta pelo futuro que quer, deve aceitar o futuro que vier. Eu vou dizer isso de novo. Aquele que não luta pelo futuro que quer, deve aceitar o futuro que vier. Então, por isso, mais do que nunca, concentre-se em alvos específicos, em metas, em lugares que você quer chegar. O destino está em nossas mãos? Sim. Tem gente que pensa que o destino já está traçado, mas o destino está em nossas mãos. É tempo de nós termos um alvo específico, nos concentrar em coisas específicas, deixar aquilo que rouba a nossa atenção, abandonar as vozes que tentam nos tirar do caminho certo. Cuidado com as dúvidas. Cuidado com aquilo que tira o seu coração do foco que você deseja. Concentre-se naquilo que você faz melhor. Se empenhe em fazê-lo. E assim você vai conquistar um futuro brilhante com toda certeza. E a palavra de Deus nos garante a esperança para o teu futuro. Eu gosto de dizer isso, eu gosto de fazer essa declaração. O melhor de Deus ainda está por vir. As melhores coisas da vida não passaram, não ficaram para trás, mas elas estão logo ali na frente. Salomão, o homem mais rico que já houve sobre a face da terra, disse que o fim das coisas é melhor do que o princípio delas. Ou seja, parece que as boas coisas sempre estão à nossa frente, e a esperança deve ser essa. Então, esqueça o passado, viva intensamente o presente. E concentre-se em um alvo específico, naquilo que você faz de melhor. E coloque Deus em primeiro lugar. E assim, com certeza, você vai chegar no lugar onde o seu coração deseja. Que Deus abençoe você. Concentre-se naquilo que você quer. Coloque Deus à frente de tudo e você vai chegar lá. Deus te abençoe. Um beijo no teu coração e até a próxima, se Deus quiser.

0: Aleluia, Jesus. Diga comigo.
1: Eu não preciso ser reconhecido por ninguém. A minha glória é fazer com que conheça.

Por isso vos digo, não andeis ansiosos pela vossa vida, quanto ao que haveis de comer ou beber, nem pelo vosso corpo, quanto ao que haveis de vestir. Não é a vida mais do que o alimento, e o corpo mais do que as vestes? Observai as aves do céu. Não semeiam, não colhem, nem ajuntam em celeiros. Contudo, vosso Pai Celeste as sustenta. Porventura, não valeis vós mais do que as aves? Qual de vós, por ansioso que esteja, pode acrescentar um côvado ao curso de sua vida? E por que andais ansiosos quanto ao vestuário? Considerai como crescem os lírios do campo. Eles não trabalham nem fiam. Eu, contudo, vos digo, nem Salomão, em toda a sua glória, se vestiu como qualquer deles. Mateus, capítulo 6, versículos de 25 a 29.

Nos alegramos na tua presença, Senhor Deus. Te louvamos nessa noite por tão grande salvação, por tudo que o Senhor tem feito por nós, pela maravilha que é ser resgatado no sangue de Jesus Cristo. Te adoramos nessa noite por isso, Pai. Somos gratos, eternamente gratos, pelas promessas verdadeiras que o Senhor faz na nossa vida. E te oramos em nome de Jesus. Amém, Senhor. Amém.

o teu constante amor, ó Senhor, sobre nós, assim como em ti esperamos. Salmo 33, de 18 a 22. Para com o benigno, benigno te mostrarás. Com o íntegro, também íntegro. Com o puro, puro te mostrarás. Com o perverso, inflexível. Porque tu salvas o povo humilde, mas os olhos altivos tu o abates. Porque fazes resplandecer a minha lâmpada. Senhor meu Deus, derrama luz nas minhas trevas. Pois contigo desbarato exércitos. Com o meu Deus, salto muralhas. O caminho de Deus é perfeito. A palavra do Senhor é provada. Ele é escudo para todos os que nele se refugiam. Salmo 18, 25 a 30.